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0: Os destaques desta edição, 29 de julho, às 18 horas, em Tóquio. Atividade sísmica continua elevada em Kumamoto, província atingida por forte terremoto. Sobe para 3 número de mortos em explosão em shopping de Kumamoto. Governo provincial de Kumamoto disponibiliza serviço 24 horas de interpretação multilingue por telefone. Com vocês, no noticiário Kan Shirai. A atividade sísmica continua elevada na província de Kumamoto, sudoeste do Japão, após a ocorrência de um forte terremoto na terça-feira. As autoridades pedem à população que fique alerta para o risco de fortes tremores nos próximos 7 dias. Segundo a Agência de Meteorologia do Japão, o sismo de magnitude 7,1 ocorreu por volta das 4h27 da tarde de terça-feira. O foco se localizava a uma profundidade de 16 quilômetros na região de Kumamoto. O tremor registrou uma intensidade de 7, a mais alta na escala sísmica japonesa, que vai de 0 a 7, nas cidades de Uki e Hikawa. Uma intensidade de 6 forte foi registrada em Minami, distrito da cidade de Kumamoto, e também nas cidades de Yatsushiro e Uto, além de 2 outras localidades. Alguns lugares, como as cidades de Kami Amakusa e Koshi, registraram 6 fraco. Várias outras partes da região de Kyushu tiveram intensidade de 5 fraco e 5 forte. Intensidade variando de 1 a 4 foi registrada nas regiões de Tokai, Hokuriku, Kinki, Chugoku e Shikoku. Funcionários da Agência de Meteorologia estimam que 3 cidades da província de Kumamoto, Kashima, Kosa e o distrito de Ogawamachi, em Uki, também registraram intensidade de pelo menos 5 fraco. Mesmo assim, dizem ainda não ter sido capazes de determinar os números exatos. Um aviso de tsunami foi emitido temporariamente para as costas de Ariake e Yatsushiro. Contudo, funcionários da Agência de Meteorologia dizem que nenhum tsunami foi observado. Até às 11 da manhã de quarta-feira, 178 terremotos com intensidade de 1 ou mais haviam ocorrido na província. 3 deles tinham intensidade máxima de 5 fraco. As autoridades enfatizam a necessidade de atenção para o risco de sismos com intensidade de até 7 nos próximos 7 dias. Dizem que há uma chance particularmente alta de grandes terremotos acontecerem nos próximos dias. Prossegue a operação de resgate no shopping center Ion Mall Kumamoto, em Kashima. O complexo sofreu grandes estragos em consequência do terremoto ocorrido na cidade da província de Kumamoto e de uma explosão subsequente que fez desabar o segundo piso. A primeira-ministra do Japão, Takaichi Sanae, anunciou a confirmação da morte de 3 pessoas, mas ainda há várias outras presas sob os escombros. A polícia local afirma que a explosão ocorreu depois que cerca de 200 clientes, funcionários e outras pessoas já haviam abandonado o shopping. Na tarde desta quarta-feira, a gigante varejista Ion divulgou nota pela primeira vez desde a explosão. A empresa diz estar verificando a segurança de cerca de 2.700 trabalhadores e acrescenta que o paradeiro de 4 pessoas permanece desconhecido. A Ion afirma que fará contínuos e exaustivos esforços para localizar os 4 desaparecidos, sob orientação do governo e do Corpo de Bombeiros.
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0: Um serviço de interpretação multilingue por telefone encontra-se disponível 24 horas por dia para estrangeiros afetados pelo recente terremoto que atingiu a província de Kumamoto. O governo provincial normalmente disponibiliza o serviço para instalações de acomodação e visitantes estrangeiros. Segundo autoridades da província, moradores estrangeiros e turistas que necessitam de assistência médico-hospitalar também podem utilizar o serviço. Exemplos de como o serviço pode ser utilizado: quando instituições médico-hospitalares e pacientes estrangeiros precisam de ajuda para se comunicar durante consultas ou exames médicos, e quando estrangeiros desejam contatar alguma instituição médico-hospitalar. O serviço está disponível em 22 idiomas, incluindo português, espanhol, inglês, coreano e chinês. A utilização do serviço é gratuita, mas é necessário efetuar um cadastro prévio. Os procedimentos de cadastro podem ser efetuados no site do governo da província de Kumamoto. Após cadastrar-se, o usuário receberá um número de telefone exclusivo do Centro de Serviços. A primeira-ministra do Japão avalia uma proposta de redução para 1% do imposto de consumo sobre gêneros alimentícios e o pagamento de auxílio a milhões de domicílios com o fim de aliviar o custo de vida. Takaichi Sanae precisa decidir o modo de cumprir a promessa eleitoral que fez de reduzir o tributo e aliviar o custo de vida. Segundo fontes, autoridades do governo e políticos da coalizão governista estão na expectativa de que Takaichi se concentre em uma proposta de um conselho suprapartidário de redução da alíquota para 1%, que ficaria em vigor por 2 anos a partir de abril. É provável que o plano seja de zerar a alíquota na prática por meio da concessão do auxílio a pessoas de baixa e média renda. A proposta foi apresentada em reunião de trabalho do Conselho Nacional. As reuniões do Conselho seriam encerradas nesta quarta-feira, com a participação de Takaichi e de dirigentes de outros partidos. Não há expectativa de que o Conselho defina uma orientação clara sobre a redução da alíquota. Está planejada, porém, a divulgação de um relatório com a posição dos diferentes partidos e a observação de que não teria sido possível chegar a acordo. Não há, tampouco, uma posição uniforme entre políticos do governista Partido Liberal Democrático, PLD, da própria primeira-ministra. Alguns sustentam que a redução do imposto de consumo é necessária para aliviar o impacto da inflação, mas outros expressam preocupação com eventuais efeitos sobre a economia e o equilíbrio fiscal. É provável que Takaichi tome sozinha uma decisão final e oriente depois o PLD a formar consenso. E, conforme informamos anteriormente, um serviço de interpretação multilingue por telefone encontra-se disponível 24 horas por dia para estrangeiros afetados pelo recente terremoto que atingiu a província de Kumamoto. O governo provincial normalmente disponibiliza o serviço para instalações de acomodação e visitantes estrangeiros. Segundo autoridades da província, moradores estrangeiros e turistas que necessitam de assistência médico-hospitalar também podem utilizar o serviço. Termina aqui o noticiário em português da NHK World Japan. Obrigado pela audiência.

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Os destaques desta edição, 29 de julho, às 18 horas, em Tóquio. Atividade sísmica continua elevada em Kumamoto, província atingida por forte terremoto. Sobe para 3 número de mortos em explosão em shopping de Kumamoto. Governo provincial de Kumamoto disponibiliza serviço 24 horas de interpretação multilingue por telefone. Com vocês, no noticiário Kan Shirai. A atividade sísmica continua elevada na província de Kumamoto, sudoeste do Japão, após a ocorrência de um forte terremoto na terça-feira. As autoridades pedem à população que fique alerta para o risco de fortes tremores nos próximos 7 dias. Segundo a Agência de Meteorologia do Japão, o sismo de magnitude 7,1 ocorreu por volta das 4h27 da tarde de terça-feira. O foco se localizava a uma profundidade de 16 quilômetros na região de Kumamoto. O tremor registrou uma intensidade de 7, a mais alta na escala sísmica japonesa, que vai de 0 a 7, nas cidades de Uki e Hikawa. Uma intensidade de 6 forte foi registrada em Minami, distrito da cidade de Kumamoto, e também nas cidades de Yatsushiro e Uto, além de 2 outras.

0: registraram intensidade de pelo menos 5 fraco. Mesmo assim, dizem ainda não ter sido capazes de determinar os números exatos. Um aviso de tsunami foi emitido temporariamente para as costas de Ariake e Atsushiro. Contudo, funcionários da agência de meteorologia dizem que nenhum tsunami foi observado. Até às 11 da manhã de quarta-feira, 178 terremotos com intensidade de 1 ou mais haviam ocorrido na província. 3 deles tinham intensidade máxima de 5 fraco. As autoridades enfatizam a necessidade de atenção para o risco de sismos com intensidade de até 7 nos próximos 7 dias. Dizem que há uma chance particularmente alta de grandes terremotos acontecerem nos próximos dias. Prossegue a operação de resgate no shopping center Ion Mall Kumamoto, em Kashima. O complexo sofreu grandes estragos em consequência do terremoto ocorrido na cidade da província de Kumamoto e de uma explosão subsequente que fez desabar o segundo piso. A primeira-ministra do Japão, Takaichi Sanae, anunciou a confirmação da morte de 3 pessoas, mas ainda há várias outras presas sob os escombros. A polícia local afirma que a explosão ocorreu depois que cerca de 200 clientes, funcionários e outras pessoas já haviam abandonado o shopping. Na tarde desta quarta-feira, a gigante varejista Ion divulgou nota pela primeira vez desde a explosão. A empresa diz estar verificando a segurança de cerca de 2.700 trabalhadores e acrescenta que o paradeiro de 4 pessoas permanece desconhecido. A Ion afirma que fará contínuos e exaustivos esforços para localizar os 4 desaparecidos, sob orientação do governo e do Corpo de Bombeiros.
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0: Um serviço de interpretação multilingue por telefone encontra-se disponível 24 horas por dia para estrangeiros afetados pelo recente terremoto que atingiu a província de Kumamoto. O governo provincial normalmente disponibiliza o serviço para instalações de acomodação e visitantes estrangeiros. Segundo autoridades da província, moradores estrangeiros e turistas que necessitam de assistência médico-hospitalar também podem utilizar o serviço. Exemplos de como o serviço pode ser utilizado: quando instituições médico-hospitalares e pacientes estrangeiros precisam de ajuda para se comunicar durante consultas ou exames médicos, e quando estrangeiros desejam contatar alguma instituição médico-hospitalar. O serviço está disponível em 22 idiomas, incluindo português, espanhol, inglês, coreano e chinês. A utilização do serviço é gratuita, mas é necessário efetuar um cadastro prévio. Os procedimentos de cadastro podem ser efetuados no site do governo da província de Kumamoto. Após cadastrar-se, o usuário receberá um número de telefone exclusivo do Centro de Serviços. A primeira-ministra do Japão avalia uma proposta de redução para 1% do imposto de consumo sobre gêneros alimentícios e o pagamento de auxílio a milhões de domicílios com o fim de aliviar o custo de vida. Takaichi Sanae precisa decidir o modo de cumprir a promessa eleitoral que fez de reduzir o tributo e aliviar o custo de vida. Segundo fontes, autoridades do governo e políticos da coalizão governista estão na expectativa de que Takaichi se concentre em uma proposta de um conselho suprapartidário de redução da alíquota para 1%, que ficaria em vigor por 2 anos a partir de abril. É provável que o plano seja de zerar a alíquota na prática por meio da concessão do auxílio a pessoas de baixa e média renda. A proposta foi apresentada em reunião de trabalho do Conselho Nacional. As reuniões do Conselho seriam encerradas nesta quarta-feira, com a participação de Takaichi e de dirigentes de outros partidos. Não há expectativa de que o Conselho defina uma orientação clara sobre a redução da alíquota. Está planejada, porém, a divulgação de um relatório com a posição dos diferentes partidos e a observação de que não teria sido possível chegar a acordo.

Jordão. Não há tampouco uma posição uniforme entre políticos do governista Partido Liberal Democrático, PLD, da própria primeira-ministra. Alguns sustentam que a redução do imposto de consumo é necessária para aliviar o impacto da inflação, mas outros expressam preocupação com eventuais efeitos sobre a economia e o equilíbrio fiscal. É provável que Takaichi tome sozinha uma decisão final e oriente depois o PLD a formar consenso. E, conforme informamos anteriormente, um serviço de interpretação multilingue por telefone encontra-se disponível 24 horas por dia para estrangeiros afetados pelo recente terremoto que atingiu a província de Kumamoto. O governo provincial normalmente disponibiliza o serviço para instalações de acomodação e visitantes estrangeiros. Segundo autoridades da província, moradores estrangeiros e turistas que necessitam de assistência médico-hospitalar também podem utilizar o serviço. Termina aqui o noticiário em português da NHK World Japan. Obrigado pela audiência.